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1: E lá se vai, lá se foi a edição de número 678 do seu podcast Dance Play. Nas mixagens tem sempre eu, DJ Doug Mix, mandando ver durante uma hora, sem intervalo comercial, pra você passar absolutamente mal. E aí, tá afim de retransmitir esse conteúdo de e-music maravilhoso na sua rádio? Bora lá no meu site, dougmix.com.br ou pela centraldj.com.br. Redes sociais, corre lá no Facebook, Instagram e Twitter. Rapaziada, muito obrigado pelo carinho. Fiquem todos com Deus e até a semana que vem, se Deus quiser.
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10: Vinte e uma horas e seis minutos.
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3: 21 horas e 34 minutos.

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0: 22 horas e 10 minutos.
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0: máquina inspira os maiores sucessos da música no Dance Sem Parar. Esse foi Yes. E a música continua por aqui, porque a Inspira FM faz bem ouvir.
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0: Festa 2000 passando aqui na Inspira. E para a próxima hora a gente preparou Mark Ronson, Mariah Carey, Elton John, Britney Spears e muito mais. 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

Maria Santíssima, que em vossa imagem milagrosa de Aparecida espalhais inúmeros benefícios sobre o Brasil, eu, embora indigno de pertencer ao número dos vossos servos, mas desejando participar dos benefícios da vossa misericórdia, prostrado a vossos pés, consagro-vos o entendimento para que sempre pense no amor que mereceis. Consagro-vos a língua para que sempre vos louve e propague a vossa devoção. Consagro-vos o coração para que depois de Deus vos ame sobre todas as coisas. Recebei-nos, ó Rainha incomparável, e o ditoso número dos vossos servos. Acolhei-nos debaixo da vossa proteção. Socorrei-nos em nossas necessidades espirituais e temporais, e sobretudo na hora da nossa morte. Abençoai-nos, ó Mãe Celestial, e com vossa poderosa intercessão fortalecei-nos em nossa fraqueza, a fim de que, servindo-vos fielmente nesta vida, possamos louvar-vos, amar-vos e render-vos graças no céu.

Virgem Imaculada, abençoai esta água e fazei que ela nos recorde nosso batismo, para que, purificados de nossas faltas, vivamos como cristãos, membros da vossa igreja, e cheguemos um dia à vida eterna. Por Cristo nosso Senhor.

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1: Meia-noite e 6 minutos.
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Ó Maria Santíssima, que em vossa imagem milagrosa de Aparecida espalhais inúmeros benefícios sobre o Brasil, eu, embora indigno de pertencer ao número dos vossos servos, mas desejando participar dos benefícios da vossa misericórdia, prostrado a vossos pés, consagro-vos o entendimento para que sempre

Pense no amor que mereceis. Consagro-vos a língua para que sempre vos louve e propague a vossa devoção. Consagro-vos o coração para que depois de Deus vos ame sobre todas as coisas. Recebei-nos, ó Rainha incomparável, no ditoso número dos vossos servos. Acolhei-nos debaixo da vossa proteção. Socorrei-nos em nossas necessidades espirituais e temporais, e sobretudo na hora da nossa morte. Abençoai-nos, ó Mãe Celestial, e com vossa poderosa intercessão, fortalecei-nos em nossa fraqueza, a fim de que, servindo-vos fielmente nesta vida, possamos louvar-vos, amar-vos e render-vos graças no céu por toda a eternidade.

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0: Produção Milícia da Imaculada.
1: O evangelista Mateus, no capítulo 18, nos conta que Jesus deu aos discípulos orientações claras para o bem da vida comunitária, sobre a correção fraterna e a oração em comum. Disse-lhes que, se algum irmão pecar, não se deve espalhar seu erro nem excluí-lo da convivência. Primeiro, é conversar com ele sozinho. Caso persista no pecado, envolver mais irmãos. Não havendo reconciliação, entregar o caso à comunidade. Esse processo da compreensão e perdão fraterno revela a importância da vida comunitária harmoniosa. A fraternidade se identifica com a comunidade cristã. E aos pedidos feitos pela oração da comunidade, o Senhor atenderá. Muita oração, amor e discernimento são requisitos antes de querer afastar da comunidade um irmão que errou. Contamos com alegria com Maria a nos ajudar. Como ela não podia perder seu filho Jesus de jeito nenhum, por isso ela o procurou por 3 dias e o procuraria o tempo necessário. Hoje ela tem a incumbência de não perder nenhum dos demais filhos. E quando ela vê um deles se perdendo, seu coração permanece aflito, e é esse sentimento que a impulsiona a fazer aquilo que precisa por todos os seus filhos. Entreguemos-nos a ela e nos ama com o mesmo amor que herdou do próprio Jesus. Amém.
0: Elevemos nosso pensamento a Deus e oremos. Louvemos ao Senhor. Louvemos ao Senhor desde os céus. Louvai-os nas alturas. Louvai-o todos os seus anjos. Louvai-o todos os seus exércitos. Louvai o sol e lua, todas as estrelas luzentes, as águas que estão sob os céus. Louvemos o nome do Senhor. Ave Maria, cheia de graça, o Senhor é convosco. Bendita sois entre as mulheres. Bendito é o fruto de vosso ventre, Jesus. Santa Maria, Mãe de Deus, rogai por nós, pecadores,

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1: 6 horas e 2 minutos.

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Não estejais inquietos por coisa alguma, antes as vossas petições sejam em tudo conhecidas diante de Deus, pela oração e súplicas, com ação de graças. E a paz de Deus, que excede todo entendimento, guardará os vossos corações e os vossos sentimentos em Cristo Jesus. Quanto ao mais, irmãos, tudo que é verdadeiro, tudo que é honesto, tudo que é justo, tudo que é puro, tudo que é amável, tudo que é de boa fama, e se há alguma virtude, e se há algum louvor, nisso pensai. O que também aprendestes, e recebestes, e ouvistes, e vistes em mim, isso fazei, e o Deus de paz será convosco. Filipenses capítulo 4, 6 ao 9. Muito bom dia, que a paz do Senhor Jesus reine em seu lar, de toda a sua casa e toda a sua família. Sou o pastor Sabino Ferracini, estarei aqui até as 8h30 da manhã, falando aí do amor de Deus ao seu coração. Programa Voz da Verdade, um programa que é o órgão informativo da Igreja Apostólica, a Doutrina de Jesus. Lembrando a todos que aquele que faz com que o programa possa chegar aí todos os domingos, abençoando o seu lar, a sua casa, toda a sua família, é o Tarcísio, sempre conosco aqui do outro lado do aquário, fazendo aí a programação, chegar para abençoar aí a sua vida e toda a sua família. Você pode estar participando conosco aí no 3651-4444, deixar o seu nome para a oração da fé, a oração dos milagres, e estaremos aqui não somente colocando o seu nome na oração aqui desta manhã, como também estaremos levando o seu nome aí para o caderno de oração, onde todos os cultos ali na igreja nós apresentamos ali para Deus, para que Deus venha abençoar aí a sua vida, o seu lar e toda a sua família. Também conosco aí o Liberato Severino, hein? Nosso irmão Liberato Severino, da cidade de Mogi Guaçu, sempre conosco aí. Ele pediu para sempre estar mandando aí a paz do Senhor para ele aí nos programas. Que Deus abençoe nosso irmão Liberato Severino, da cidade de Mogi Guaçu, a sua esposa aí, seu filho e toda a sua família. Também na cidade de Casa Branca, nosso irmão Almiro de Moraes, conosco também na programação, todos os domingos. Deus abençoe nosso irmão Almiro aí, a família também. Nossa irmã Edilene, na cidade de Casabranca, lá no sítio que vai para Aguaí também, sempre conosco aí, ouvindo a programação. Também missionária Poliana, na cidade de Vargem Grande do Sul, também conosco aí, ouvindo a programação. Também nossa irmã Leontina, hein, na Vila São Pedro ali, também em sintonia conosco, fazendo seu café da manhã aí também, em sintonia conosco. Também no Jardim Varã, missionária Maria Pardina, hein, sempre conosco aí também, ouvindo, para que Deus abençoe aí seu lar e toda a sua família. Também você católico, você espírita, você que é de outro ministério, que nos dá honra aí de estarmos aí todas as manhãs de domingos falando aí tudo aquilo que Deus tem aí de bom para a nossa vida, a nossa casa e a nossa família. Deus abençoe a todos aí, em nome de Jesus. Nós já vamos ouvir aí o primeiro hino dessa programação e já voltamos aí dentro de mais alguns instantes.

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Pedro só se afundou nas águas porque parou de olhar para Jesus e olhou para a tempestade. Às vezes, olhamos tanto para os problemas que esquecemos de quem pode resolver todos eles. Mas, ouvintes, quero chamar a sua atenção para as campanhas que nós estamos aí, todas as sextas e sábados, sexta campanha de libertação, quais estamos ali orando em favor da casa, do lar, da família, você aí que não consegue dormir à noite, você que tem percebido aí que está tudo amarrado, um impedimento muito grande, uma barreira que ela não consegue se desfazer, vem estar conosco, vamos orar ali oração forte, repreender aí todo o mal que está perturbando a sua mente, seu coração, seu lar, casa, vida e família, e o milagre, a libertação vai acontecer. No sábado segue a campanha em favor da família, você que se encontra também aí totalmente derrotado na família, casamento já está a ponto de terminar, vem estar conosco, vem orar pelo seu esposo, pela sua esposa, pelo seu filho, e tenha certeza que o maior interessado em te abençoar, ele se chama Jesus Nazaré, vem estar conosco, não importa o seu credo religioso, você que é católico, você é espírita, você é de outro ministério, é o nosso convidado especial para estar conosco ali na Igreja Apostólica Doutrina de Jesus, na rua São Vicente 52, ao lado do estacionamento do Isopor, a igreja mais conhecida como a Igreja dos Milagres. Venha, receba a sua bênção em nome de Jesus. Eu quero já deixar o texto sagrado da palavra do Senhor para a nossa meditação deste domingo, né? Está aqui registrado no livro de 1 João, capítulo 5 a seguir. 1 João, capítulo de número 5. Você pode estar acompanhando aí o texto sagrado da palavra do Senhor aí para a nossa meditação.

Muito bem, mas ouvintes, quero deixar aí o texto sagrado da palavra do Senhor para a nossa meditação aí desta manhã. Ligou para nós a nossa irmã Neuza aí pedindo oração para o seu pai, Sebastião Elois, né, que vai passar aí por um procedimento aí cirúrgico. Mas tenho certeza, nós temos a certeza, a convicção que através da oração, Deus ali vai na frente e estará dando a vitória. 1 João capítulo 5 e o versículo 13 a seguir, que diz assim: estas coisas vos escrevi para que saibais que tendes a vida eterna e para que creais no nome do Filho de Deus. Amados ouvintes, todo cristão, ele deseja ter a certeza da salvação, ou seja, a certeza de que quando Cristo voltar ou a morte chegar, esse cristão irá estar com o Senhor no céu. Filipenses 1:23 e 2 Coríntios 5:8. O propósito de João ao escrever esta primeira epístola é que o povo de Deus tenha esta certeza. Então note que João, ele não declara em parte alguma da carta que uma experiência de conversão vivida apenas no passado, ela proporciona certeza ou garantia da salvação hoje. Supor que possuímos a vida eterna, tendo por base única uma experiência passada ou uma fé morta, é um erro muito grande. Então esta epístola, ela expõe 9 maneiras de sabermos se estamos salvos como crentes em Cristo Jesus. Temos a certeza da vida eterna quando cremos no nome do Filho de Deus. Não há vida eterna nem certeza da salvação sem uma fé inabalável em Jesus Cristo. Fé esta que confessa como Filho de Deus, enviado como Senhor Salvador, nosso Senhor. Temos a certeza da vida eterna quando temos Cristo como Senhor da nossa vida e procuramos sinceramente guardar os seus mandamentos. E nisto sabemos que o conhecemos se guardamos os seus mandamentos. Aquele que diz, eu conheço e não guardo os seus mandamentos, é mentiroso, e nele não está a verdade. Mas qualquer que guarda a sua palavra, o amor de Deus está nele, verdadeiramente aperfeiçoado. Nisto conhecemos que estamos nele. João 8:31 ao 51 e Hebreus 5:9. Nós temos a certeza da vida eterna, amados ouvintes, quando amamos o Pai e o Filho, e não o mundo. Temos a certeza da vida eterna quando habitual e continuamente praticamos a justiça e não o pecado. Por outro lado, quem vive na prática do pecado é do diabo. Temos a certeza da vida eterna quando amamos os nossos irmãos. 1 João 13:34-35. Temos a certeza da vida eterna quando temos consciência da habitação do Espírito Santo em nós. E nisto conhecemos que Ele está em nós, pelo Espírito que nos tem dado. Nisto conhecemos que estamos nele e Ele em nós, pois que nos deu do seu Espírito. Temos a certeza da vida eterna, amados ouvintes, quando nos esforçamos para seguir o exemplo de Jesus e viver como Ele viveu. João 13:15. Temos a vida eterna quando cremos, aceitamos e permanecemos na palavra da vida e Cristo vivo. E de igual modo procedemos com a mensagem de Cristo e dos apóstolos conforme o Novo Testamento. Temos a certeza da vida eterna quando temos um intenso anelo e uma inabalável esperança pela volta de Jesus Cristo para nos levar para si mesmo. Amados, agora somos filhos de Deus e ainda não é manifesto o que havemos de ser. Mas sabemos que quando Ele se manifestar, seremos semelhantes a Ele, porque assim como Ele é, o veremos. E qualquer que nele tem esta esperança, purifica-se a si mesmo, como também Ele é puro. João 14:1 ao 3. Aí, muito bem, meus ouvintes, uma palavra aí de esperança para a vida eterna, a qual aquele que caminha com Cristo, ele tem a certeza e a convicção que ao partir dessa terra estará ali com Jesus por toda a eternidade. Que Deus abençoe a sua vida, o seu lar, a sua família. E fica com essa meditação, essa palavra abençoada aí, que traz a esperança da vida eterna aos nossos corações. Muito bem, amados ouvintes, nós já vamos nos preparar para juntos fazer a oração dos milagres, a oração da fé. Você que se encontra enfermo, você que está aí me ouvindo, está num leito de dor, vai passar por uma cirurgia, pegue os documentos, pegue o copo com água, a peça de roupa, se aproxime do receptor, do seu celular ou do seu rádio. Ore juntamente conosco e tenha certeza que nesta oração
o milagre, ele vai chegar na sua vida. Você que está com um tumor cancerígeno, uma hérnia, não importa o seu grau de enfermidade, tenha certeza que Jesus, aquele que operou grandes milagres, maravilhas, sinais prodígios no passado, é o mesmo Jesus que estará operando agora na sua vida.

0: Vamos de mais um testemunho dos milagres que está acontecendo ali na Igreja Apostólica, a Doutrina de Jesus. Como é que é o seu nome, irmã?
1: Luciana.
0: Irmã, conte a benção.
1: A benção é que eu tinha um problema na barriga, que doía muito a minha barriga e eu não podia comer nada, que eu ia, assim, passava mal de ficar no banheiro, sim, passava mal mesmo. Não tomava leite, não podia comer nada que fosse um pouquinho a mais, assim, de gordura, já passava mal. E aí Deus usou um vaso lá na igreja, foi pregar lá e falou que Deus estava me curando de 2 nódulos no intestino. E uma pessoa que sentia muita dor na barriga, eu levantei a mão e foi confirmado que Deus estava me curando, né? E eu louvo a Deus, agora hoje eu já como de tudo, tomo leite e... E Deus tem curado, graças a Deus, tem nos libertado ali, tem falado conosco na igreja. E o Senhor, Ele é fiel, né? Quando a gente, por mais que somos fracos e falhos, mas né, nas nossas fraquezas ali, fazendo a obra, cuidando das coisas do Senhor, o Senhor né, nos recompensa, nos dando saúde para fazer a obra dEle.
0: Você foi curado através da revelação? Como que foi, irmã?
1: Foi através da revelação. Foi um vaso pregar e Deus falou tremendamente.
0: E ali na igreja ali tem acontecido muitos milagres ali, né, irmã? Muitas
1: Sim.
0: curas ali, muitas portas abertas, né?
1: Muitos milagres, muitas curas, graças a Deus. O Senhor tem falado conosco através da palavra, né? Que é o principal na nossa vida, é a palavra de Deus. E Deus tem usado os vasos ali para revelar. Né, o que ele quer fazer.
0: Ô irmão, o que você tem para falar para os ouvintes aí que vai ouvir o seu maravilhoso testemunho?
1: Sim, que não percam a fé, que continue firme nos caminhos do Senhor. Aqueles que estão afastados, né, que acham que Deus não tá ouvindo, que Deus não está vendo nada, né, que as pessoas possam se achegar, né, nos pés do Senhor e não perder a fé, que nenhuma hora. No tempo do Senhor, o Senhor brada.
0: Que bênção, né, irmã? Muito obrigado pelo seu maravilhoso testemunho, irmã. Tenha uma ótima noite. Ô, irmã, confirma o seu endereço.
1: Eu moro na Vila Roseli, Rua Vereador Olinto Salvete, número 89, Espírito Santo do Pinhal.
0: Ah, tá bom então, irmã. Muito obrigado. Deus abençoe. Tenha uma ótima noite.
1: Amém.
2: Muito bem, mas ouvintes, vocês ouviram de viva voz esse maravilhoso testemunho de bênção que nosso irmão aí esteve relatando para agora, Senhor. Agora sim, vamos estar agora fazendo a poderosa oração da fé. Você ouviu um maravilhoso testemunho de bênção que os nossos irmãos ao comparecer na igreja receberam. Agora, através da oração do programa, você poderá estar sendo abençoado através da sua fé, através aí da sua confiança e da vontade do Senhor. Vamos orar a poderosa oração da fé e receba aí a providência de Deus, nosso Pai.

João 14, 13, 14. E tudo quanto pedirdes em meu nome, eu o farei, para que o Pai seja glorificado no Filho. Se pedirdes alguma coisa em meu nome, eu o farei. Agora, no programa A Voz da Verdade, a oração da fé. Ore juntamente com esse homem de Deus e receba o milagre para a sua vida.

0: glorioso e eterno Deus, maravilhoso e eterno Pai, aqui estamos, meu Deus, mais uma vez na Tua santa presença, nesta hora gloriosa de oração, ó Pai, é que os nossos corações se voltam para Ti, ó Deus, a suplicarmos a Tua bênção, a Tua graça, a Tua grande, infinita, divina misericórdia em favor deste amado ouvinte. Ó Deus poderoso, Criador dos céus e da terra, venha abençoar, meu Deus, este irmão de longe e de perto, este irmão que mora no sítio, na chácara, na fazenda. Venha abençoar este amado ouvinte, ó Pai, que está em sintonia conosco, ó Pai, através deste programa, aguardando agora, ó Pai, a cura milagrosa, o milagre para a sua vida, a libertação de todos os males que tem oprimido a sua vida. Ó Deus poderoso, repreende agora do alto da cabeça às plantas do pé toda a dor, doença e enfermidade. Que toda a enfermidade do alto da cabeça às plantas do pé saia agora desse corpo, saia agora dessa mente, desse coração, deste lar, casa, vida e família. Ó Deus poderoso, repreende agora toda a obra de macumbaria, feitiçaria, magia negra, umbanda, quimbanda, candomblé, pelo poder que há no nome e no sangue do Cordeiro. Nós repreendemos agora em nome de Jesus Cristo, pelo poder da fé, toda a obra do mal, toda a obra maligna, satânica e diabólica que tem atormentado esta mente, este coração, este lar, esta casa, esta vida, esta família. Que todo mal agora saia deste corpo, saia dessa mente, saia desse coração, saia deste lar, saia desta casa, vida e família. Vai curando, ó Pai, do alto da cabeça às plantas do pé, todo tumor cancerígeno, toda hérnia, toda enfermidade no estômago, na coluna, enfermidade no sangue, enfermidade de pressão alta, pressão baixa. Vai saindo agora em nome de Jesus Cristo, pelo poder que há no nome e no sangue do Cordeiro. Todo mal, ó Pai, que essa pessoa tem sentido no seu corpo, coloque as Tuas mãos santas de poder para operar agora grandes maravilhas, milagres, sinais, prodígios. Levanta agora, ó Pai, esta pessoa que está numa cadeira de roda, coloque as Tuas mãos santas de poder, ó Pai, sobre esses nervos da perna, ó Deus poderoso, abençoe, ó Pai, essas pessoas que usam muletas. Levanta agora, ó Pai, que essa pessoa possa deixar a muleta e andar agora em nome de Jesus Cristo. Essa pessoa que usa aparelho ortopédico, deixa agora o aparelho ortopédico e sai andando em nome de Jesus Cristo. Nós cremos, meu Deus, no poder da intercessão, nós cremos no poder da oração. Coloque as Tuas mãos santas de poder, ó Pai, para salvar, curar, libertar, transformar almas e vidas que aí estão sedentas da Tua palavra. Ó Deus poderoso, coloque as Tuas mãos santas de poder para abençoar agora os hospitalizados, ó Senhor. Visita agora as pessoas que se encontram ali aguardando para serem atendidas no pronto atendimento municipal. Visita agora a medicina face à terra. Visita agora aqueles, ó Pai, que passaram por cirurgia, estão se recuperando. Visita agora, ó Pai, todas as UTIs, as CTIs, ó Pai, coloque as Tuas mãos santas de poder para abençoar, para salvar, para curar, para libertar, para transformar agora, ó Pai, esta pobre alma que está aí, ó Pai, sofrendo nessa angústia, nessa tristeza, nessa dor. Em nome de Jesus Cristo, nós repreendemos agora todo o demônio da destruição do lar, casa, vida e família, todo o demônio que tem destruído lares, casas, vidas e família. Nós repreendemos agora pelo poder da fé que saia agora deste lar, Satanás, saia desta casa, saia desta vítima, saia desta família. Em nome de Jesus Cristo, coloque estas mãos de poder, ó Pai, sobre a vida desse homem e dessa mulher que se encontra agora orando juntamente comigo, crendo no milagre, crendo na vitória, crendo na resposta. Em nome de Jesus Cristo, ó Pai, estende as Tuas mãos de poder para salvar, abrindo porta agora, Senhor, num bom emprego, num bom ganho, num bom salário bom e compensador, para que o Seu nome venha a ser glorificado. Coloque as Tuas mãos de poder, ó Pai, dando a vitória nessa causa, na justiça também. Essa pessoa que tem um processo civil, trabalhista ou criminal, que o Senhor vá de encontro agora, ó Pai, realizando uma grande obra, meu Deus, é uma grande obra nessa casa, nessa vida, nessa família também. Em nome de Jesus Cristo, ó Pai, em nome de Jesus, assim nós pedimos e agradecemos ao Senhor, porque nós temos a certeza que o milagre é garantido em nome de Jesus Cristo. Amém e amém, Senhor Jesus.
1: A vida não promete facilidade, mas oferece propósito. Nem sempre será leve, mas sempre ensinará algo. Haverá dias nublados, mas o sol nunca deixa de existir. Haverá pedras no caminho, mas é delas que nascem os degraus da vitória. Você não precisa ter tudo hoje. Basta acreditar que tudo acontece no tempo certo. Respire fundo, confie no processo e siga em frente. O que é verdadeiro para você, o tempo não apaga. E o que é seu, a vida entrega. Vou ficando por aqui. Deus abençoe a todos. Fiquem todos na paz do Senhor Jesus.

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Amado ouvinte, bom dia. A paz seja convosco. Eu ofereço os louvores para vocês e rogo as bênçãos de Deus para toda a sua família. E nós vamos prosseguir com a programação, ouvindo os louvores para o nosso elevo espiritual.

palavra de meditação. Está escrito: o ódio provoca contendas, mas o amor cobre todas as provocações. Veja bem, prezado ouvinte, o amor fala mais alto do que o ódio. E Deus é amor. Prosseguindo com a programação, já está na hora da prece, mas eu vou pedir a bênção do Senhor Jesus, que eu sinto que ora muito em favor do meu programa, minha pessoa, para as missões que tem feito por esse mundo afora. E neste momento, nós vamos ouvir mais um louvor e vem a prece, em nome de Jesus.

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1: Pai Celestial, em nome de Jesus, nós elevamos o nosso pensamento no trono da sua graça. Formamos neste momento uma poderosa corrente de oração. Senhor Jesus, eu peço que o Senhor envie o Espírito Santo, o Espírito Consolador, aquele que conforta, que enxuga as lágrimas, aquele que guia nossos caminhos, que ilumina nossos passos, que faz a obra no coração da pessoa, que não aceita os propósitos de Deus. Senhor, tenha misericórdia. Penetra com o poder do Espírito Santo na vida dessas pessoas. Quem me ouve por perto e quem me ouve por longe, que está orando comigo através do programa e do aparelho que está escutando a minha prece. Senhor Jesus, toca nessa pessoa. Toca no fundo da sua alma, no fundo do seu coração. Abre os caminhos, meu Pai. Desembaraça tudo aquilo que está embaraçando a sua vida, a sua mente, os seus negócios. Abençoa a sua família, Senhor Jesus. Ó Deus, afasta todo tipo de ódio, de inveja, de olho gordo, de peste, de praga, de oração contrária, de palavras negativas que essa pessoa escuta e o inimigo atormenta essa pessoa. Queima esse bicho encardido, meu Pai. Afasta ele dessa casa. Afasta do caminho dessa pessoa. Concede paz, força, saúde. Dá as bênçãos que essa pessoa está pedindo, meu Pai. Já perdeu as suas forças, as forças físicas, força espiritual. Jesus, o Senhor é o médico dos médicos. Opera maravilha na vida dessa pessoa. Se tiver algum casar, tudo aí em briga, em contenda, filho contra pai, mãe, em droga. Jesus, faz uma obra restauradora na vida dessa pessoa. Que haja entendimento entre os pais, entre o casal, e essa pessoa que se sente só, na solidão, meu Pai, porque perdeu o ente querido. Jesus, conforta este coração, dá força para essa pessoa lutar e ainda ajudar o próximo, que no mundo que nós vivemos é dessa forma mesmo, Jesus. Só que tem uma coisa, nós cremos no Deus do impossível. E eu mando uma bênção, eu peço uma bênção de Deus para todas essas pessoas, de todos os credos religiosos que estão orando comigo. Cura, soluciona os problemas. Dê a bênção, dê a paz para essas pessoas. Eu peço também que o Espírito Santo coloque a unção nesta água, nesses objetos que está do lado do aparelho receptor. Em nome de Jesus, sejam abençoados, consagrados. E essas pessoas, tocadas pelo poder de Deus, dando paz e alegria no seu coração. E saúde, Jesus. Em nome do Pai, do Filho e do Espírito Santo, eu peço a benção para todos e confirmo abençoados em nome de Jesus. Que assim seja. Amém. Amém.

termina aqui o programa Cadeia da Prece com o missionário Oscar Del Vecchio. Estaremos de volta no próximo domingo, a partir de 9 horas da manhã. Deus abençoe a todos e uma boa semana. Até lá.

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Esse é o nosso programa 10 na manhã deste domingo, né? A partir de agora já está no ar o programa mais romântico do mundo, com as lindas composições e as lindas canções na belíssima interpretação do nosso astro maior, Roberto Carlos. A partir de agora, o rei canta e encanta.

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0: Nosso programa 10, ouvindo, curtindo o nosso programa, meu amigo Guto e a sua esposa, né, a Josiane, o casal, é proprietário da Brutal Acabamentos, né? Brutal aqui em Espírito Santo do Pinhal é a matriz e tem as filiais aí em São João da Boa Vista, né, Mujimirim, Mujiguaçu. Ô Guto, aquele grande abraço, meu querido, obrigado pelo carinho, hein?

0: 10 horas e 24 minutos.
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6: Oh, meu querido e grande amigo Barim. O Barim, ele trabalha como farmacêutico, né? É farmacêutico. É, brilhante farmacêutico. Um abraço a você, meu querido, a esposa e todos os filhos. Obrigado aí pelo carinho e também pela audiência. E olha, gente, hoje a partir das 5 horas da tarde, o grandioso forró lá no Boteco do Vandão. Você é a minha convidada, você é o meu convidado. Vai lá curtir aí essa atração a partir das 5 horas da tarde.

0: 10:34.
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1: Olha a nossa querida Vera, a Verinha lá na Vila São Pedro, ouvindo, curtindo o nosso programa, né? Acho que é pra eu ir lá tomar um cafezinho, né? Qualquer hora eu vou sim, viu, Vera? Felicidades a você, minha querida. Obrigado pelo carinho e também pela audiência. Olha, lá em Santo Antônio do Jardim, eu quero mandar um forte abraço pro meu amigo Tavares, né? Meu amigo Tavares e a sua esposa Lucimar. Felicidades aí a esse casal de amigos que eu tanto gosto. Também ouvindo o nosso programa, a Roseli e o esposo dela, o Roberto. Bem te vi, nós não perdemos o seu programa. Obrigado pelo carinho, Roseli. Um abraço a você, ao Roberto, né? Que gosta por demais aí do nosso programa e das músicas do Rei Maior. Aqui na Vila Palmeiras, a Sandra, ela tem o seu estabelecimento comercial, esposa do nosso amigo Machado, né? Machadão lá, ou Machadinho, né? Curtindo o programa também. E o nosso amigo Germano de Jesus, hein? O Germano sumiu. Ele e a Mara sumiu, né? Diz que estão de mãos dadas, então estão namorando, né? Forma um casal bonito, viu? Forma um casal perfeito, hein? Germano de Jesus e Mara de Jesus. Olha, a Lourdes, ela reside no bairro Carvalho Pinto. Ela está pedindo uma música e está oferecendo aqui para o João Paulo, Com Amor e Carinho.

0: 10 horas e 49 minutos.
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amanhã, né? 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

0: 11 horas e 2 minutos.
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0: Quero mandar um forte abraço, né, pro meu amigo e garçom Alfredo. Ele trabalha lá no Estação Antonieta, né? O meu amigo Alfredo é considerado o melhor garçom do mundo. É isso mesmo. Um abraço aí a Dirce, também a Dona Maria, né? Que são as cozinheiras, né? Que trabalham lá no Estação Antonieta e estão lá com o radinho na maior altura, mexendo com as panelas, assim como muitas donas de casa, né? Nesse exato momento já estão aí se preparando, né? Para preparar o almoço para o maridão. Então, aquele grande abraço aí para a Dirce também, né? A Dona Maria, pessoal maravilhoso lá no Estação Antonieta. Meu amigo Ilcinho tá lá, trabalha nas bombas de gasolina e ouvindo o programa. Ó, o radinho tá aqui na maior altura. Vocês são um povo inteligente, né? Vocês aí são inteligentes, gosta do que é bom. Jair, aquele abraço, meu querido, obrigado pelo carinho, viu? E nós vamos seguindo com o nosso programa por aqui. A Luzia, ela pede uma música e oferece com amor e carinho para o esposo dela, o Zoinho. Isso que é amor, hein, Luzia? Isso que é amor, hein? Que coisa, hein? Ai, que mulher apaixonada, hein? Aquele abraço, viu, Zoinho? Felicidades. Ô, Luzia, tá aí a sua música então, minha querida.

0: 11 horas e 15 minutos.
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5: Nosso amigo Gonçalo Ribeiro Lino, ele trabalha como guarda lá na empresa Paline Alves, né? E está curtindo o nosso programa. Gonçalo, grande abraço, meu querido, grande abraço a você, felicidades aí a você, viu? Mil felicidades. Eu quero aproveitar aqui e mandar um forte abraço para o senhor Belli e também para a esposa dele, né? A dona Cidinha. Felicidades aí a esse casal maravilhoso. São os pais do nosso amigo e vereador Rogério Belli. A Joana, ela está ouvindo o nosso programa lá no Jardim Monte Alegre. Ô Joana, bom dia, minha querida. Um abraço aí a todo o pessoal maravilhoso que residem aí no Jardim Monte Alegre.

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É isso aí, né? Em qualquer canto da cidade ou no meio da nossa cidade, você que está ouvindo o nosso programa, receba com muito carinho o meu abraço e de todos da família Rádio Clube AM. Olha, eu quero aqui mandar um forte abraço para a Dona Nazaré. A Dona Nazaré é mamãe do nosso amigo Jacques Casalec, né? O Jacques, que é provedor do nosso Hospital Francisco Rosas. E a Dona Nazaré comanda o Grupo Asa, né? Um grupo que tem várias mulheres, várias senhoras que estão sempre trabalhando como voluntárias em prol ao nosso Hospital Francisco Rosas. Você que pertence ao Grupo Asa, um grande abraço, carinhosamente, mil felicidades. E eu quero aqui também mandar um forte abraço, né, para a Dona Luzia. A Dona Luzia, ela é proprietária da sorveteria Coldex, né? Lá está, sem dúvida alguma, o melhor sorvete da nossa cidade, seja ele de palito ou seja ele de massas, né? A sorveteria Coldex, totalmente renovada, reformulada, para abrigar aí, né, a todos os seus amigos, fregueses e freguesas. Dona Luzia, felicidades à senhora, minha querida, que Deus a ilumine. É uma senhora simplesmente maravilhosa, pessoa da qual eu sempre elogio e que gosto muito, né? Então, mil felicidades. Olha, o melhor mecânico do Brasil, meu grande amigo, Titica, ouvindo, curtindo o nosso programa ao lado das filhas, né? Ao lado da família toda aí, né, Titica? Aquele grande abraço, querido. Você sabe que o programa é dedicado todinho a você e a todos os seus familiares, né? Um menino, claro, no sentido carinhoso, dono de um coração maravilhoso, meu amigo e mecânico Titica. Titica, grande abraço, querido. Felicidades.

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1: Olha, gente, amanhã, a partir das 6 horas da manhã, se Deus quiser, eu estarei por aqui a semana toda para ficar ao lado de todas e de todos vocês, viu? Com o nosso programa Sertanejo de Ouro. Para você que é romântica ou romântico, vale a pena conferir. Eu fico por aqui, a seleção musical até a 1 hora da tarde na voz do Rei Roberto, mas vou deixar a todos e a todas com as duas últimas de minha preferência na manhã deste domingão, tá bem? Primeiro sucesso é esse aí que já está rolando.

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7: 11 horas e 48 minutos.
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0: Meio-dia.
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0: Meio-dia e 10 minutos.
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0: Meio-dia e 19 minutos.
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0: Meio-dia e 30 minutos.
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5: Meio-dia e 40 minutos.

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2: Meio-dia e 44 minutos.
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7: 13h25.
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melhor assim. 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
5: 13 horas e 58 minutos.

O Grêmio Recreativo Escola de Samba Cenário de Tristeza apresenta seu enredo para o inverno e a primavera de 1975. Amor à natureza.

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6: 14 horas e 30 minutos.

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5: 15 horas e 1 minuto.

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5: 15 horas e 29 minutos.

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6: 16 horas e 3 minutos.

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8: 16 horas e 31 minutos.

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5: 17 horas e 1 minuto.

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0: 17:33.
1: Nos últimos tempos, tantas coisas bonitas aconteceram em nossa carreira.
2: Realmente, e uma delas foi cantar ao lado do rei.
1: E a coisa foi mais ou menos assim.

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0: 18 horas e 6 minutos.
1: Agora, a bênção do Padre Donizete Tavares de Lima, o Padre dos Milagres de Tambaú.
2: Ó Senhora Aparecida, eu renovo neste momento a minha consagração. Eu vos consagro os meus trabalhos, sofrimentos e alegrias, o meu corpo, a minha alma e toda a minha vida. Eu vos consagro a minha família. Ó Senhora Aparecida, livrai-nos de todo o mal, das doenças e do pecado. Abençoai as nossas famílias, nossos doentes, nossos velhinhos e as crianças. Abençoai a Santa Igreja. Abençoai a nossa paróquia e o nosso vigário. Ó Senhora Aparecida, lembrai-vos que sois a padroeira poderosa de nossa pátria. Ó Senhora Aparecida, bendito e sagrado coração, abençoai a nossa nação e pedimos de novo, olhai o nosso povo.

Todo-Poderoso, que tendo escolhido a água, fonte de vida e pureza, para nos dar a graça batismal, fizestes também aparecer no Rio Paraíba a imagem da Virgem Imaculada. Abençoai esta água e fazei que ela nos recorde nosso batismo, para que, purificados de nossas faltas, vivamos como cristãos, membros da vossa Igreja, e cheguemos um dia à vida eterna. Por Cristo nosso Senhor.

0: Creio em Deus Pai Todo-Poderoso, Criador do céu e da terra, e em Jesus Cristo, seu único Filho, nosso Senhor, que foi concebido pelo poder do Espírito Santo, nasceu da Virgem Maria, padeceu sob Pôncio Pilatos, foi crucificado, morto e sepultado, desceu à mansão dos mortos, ressuscitou ao terceiro dia, subiu aos céus e está sentado à direita de Deus Pai Todo-Poderoso, donde há de vir a julgar os vivos e os mortos. Creio no Espírito Santo, na Santa Igreja Católica, na comunhão dos santos, na remissão dos pecados, na ressurreição da carne, na vida eterna. Amém. Pai nosso que estais no céu, santificado seja o vosso nome. Venha a nós o vosso reino, seja feita a vossa vontade, assim na terra como no céu.
1: O pão nosso de cada dia nos dai hoje. Perdoai-nos as nossas ofensas, assim como nós perdoamos a quem nos tem ofendido. E não nos deixeis cair em tentação, mas livrai-nos do mal. Amém.
0: Ave Maria, cheia de graça, o Senhor é convosco. Bendita sois vós entre as mulheres, e bendito é o fruto do vosso ventre, Jesus.
1: Santa Maria, Mãe de Deus, rogai por nós, pecadores, agora e na hora de nossa morte. Amém.
0: Ave Maria, cheia de graça, o Senhor é convosco. Bendita sois vós entre as mulheres, e bendito é o fruto do vosso ventre, Jesus.
1: Santa Maria, Mãe de Deus, rogai por nós, pecadores, agora e na hora de nossa morte. Amém.
0: Ave Maria, cheia de graça, o Senhor é convosco. Bendita sois vós entre as mulheres, e bendito é o fruto do vosso ventre, Jesus.
1: Santa

0: Pai nosso que estais no céu, santificado seja o vosso nome. Venha a nós o vosso reino, seja feita a vossa vontade, assim na terra como no céu.
1: O pão nosso de cada dia nos dai hoje. Perdoai-nos as nossas ofensas, assim como nós perdoamos a quem nos tem ofendido. E não nos deixeis cair em tentação, mas livrai-nos do mal. Amém.
0: Ave Maria, cheia de graça, o Senhor é convosco. Bendita sois vós entre as mulheres, e bendito é o fruto do vosso ventre, Jesus.
1: Santa Maria, Mãe de Deus, rogai por nós, pecadores, agora e na hora de nossa morte. Amém.
0: Ave Maria, cheia de graça, o Senhor é convosco. Bendita sois vós entre as mulheres, e bendito é o fruto do vosso ventre, Jesus.
1: Santa Maria, Mãe de Deus, rogai por nós, pecadores, agora e na hora de nossa morte. Amém.
0: Ave Maria, cheia de graça, o Senhor é convosco. Bendita sois vós entre as mulheres, e bendito é o fruto do vosso ventre, Jesus.
1: Santa Maria, Mãe de Deus, rogai por nós, pecadores, agora e na hora de nossa morte. Amém.
0: Ave Maria, cheia de graça, o Senhor é convosco. Bendita sois vós entre as mulheres, e bendito é o fruto do vosso ventre, Jesus.
1: Santa Maria, Mãe de Deus, rogai por nós, pecadores, agora e na hora de nossa morte. Amém.
0: Ave Maria, cheia de graça, o Senhor é convosco. Bendita sois vós entre as mulheres, e bendito é o fruto do vosso ventre, Jesus.
1: Santa Maria, Mãe de Deus, rogai por nós, pecadores, agora e na hora de nossa morte. Amém.
0: Ave Maria, cheia de graça, o Senhor é convosco. Bendita sois vós entre as mulheres, e bendito é o fruto do vosso ventre, Jesus.
1: Santa Maria, Mãe de Deus, rogai por nós, pecadores, agora e na hora de nossa morte. Amém.
0: Ave Maria, cheia de graça, o Senhor é convosco. Bendita sois vós entre as mulheres, e bendito é o fruto do vosso ventre, Jesus.
1: Santa Maria, Mãe de Deus, rogai por nós, pecadores, agora e na hora de nossa morte. Amém.
0: Ave Maria, cheia de graça, o Senhor é convosco. Bendita sois vós entre as mulheres, e bendito é o fruto do vosso ventre, Jesus.
1: Santa Maria, Mãe de Deus, rogai por nós, pecadores, agora e na hora de nossa morte. Amém.
0: Ave Maria, cheia de graça, o Senhor é convosco. Bendita sois vós entre as mulheres, e bendito é o fruto do vosso ventre, Jesus.
1: Santa Maria, Mãe de Deus, rogai por nós, pecadores, agora e na hora de nossa morte. Amém.
0: Ave Maria, cheia de graça, o Senhor é convosco. Bendita sois vós entre as mulheres, e bendito é o fruto do vosso ventre, Jesus.
1: Santa Maria, Mãe de Deus, rogai por nós, pecadores, agora e na hora de nossa morte. Amém.
0: Glória ao Pai, ao Filho e ao Espírito Santo,
1: como era no princípio, agora e sempre. Amém.

0: Pai nosso que estais no céu, santificado seja o vosso nome. Venha a nós o vosso reino, seja feita a vossa vontade, assim na terra como no céu.
1: O pão nosso de cada dia nos dai hoje. Perdoai-nos as nossas ofensas, assim como nós perdoamos a quem nos tem ofendido. E não nos deixeis cair em tentação, mas livrai-nos do mal. Amém.
0: Ave Maria, cheia de graça, o Senhor é convosco. Bendita sois vós entre as mulheres, e bendito é o fruto do vosso ventre, Jesus.
1: Santa Maria, Mãe de Deus, rogai por nós, pecadores, agora e na hora de nossa morte. Amém.
0: Ave Maria, cheia de graça, o Senhor é convosco. Bendita sois vós entre as mulheres, e bendito é o fruto do vosso ventre, Jesus.
1: Santa Maria, Mãe de Deus, rogai por nós, pecadores, agora e na hora de nossa morte. Amém.
0: Ave Maria, cheia de graça, o Senhor é convosco. Bendita sois vós entre as mulheres, e bendito é o fruto do vosso ventre, Jesus.
1: Santa Maria, Mãe de Deus, rogai por nós, pecadores, agora e na hora de nossa morte. Amém.
0: Ave Maria, cheia de graça, o Senhor é convosco. Bendita sois vós entre as mulheres, e bendito é o fruto do vosso ventre, Jesus.
1: Santa Maria, Mãe de Deus, rogai por nós, pecadores, agora e na hora de nossa morte. Amém.
0: Ave Maria, cheia de graça, o Senhor é convosco. Bendita sois vós entre as mulheres, e bendito é o fruto do vosso ventre, Jesus.
1: Santa Maria, Mãe de Deus, rogai por nós, pecadores, agora e na hora de nossa morte. Amém.
0: Ave Maria, cheia de graça, o Senhor é convosco. Bendita sois vós entre as mulheres, e bendito é o fruto do vosso ventre, Jesus.
1: Santa Maria, Mãe de Deus, rogai por nós, pecadores, agora e na hora de nossa morte. Amém.
0: Ave Maria, cheia de graça, o Senhor é convosco. Bendita sois vós entre as mulheres, e bendito é o fruto do vosso ventre, Jesus.
1: Santa Maria, Mãe de Deus, rogai por nós, pecadores, agora e na hora de nossa morte. Amém.
0: Ave Maria, cheia de graça, o Senhor é convosco. Bendita sois vós entre as mulheres, e bendito é o fruto do vosso ventre, Jesus.
1: Santa Maria, Mãe de Deus, rogai por nós, pecadores, agora e na hora de nossa morte. Amém.
0: Ave Maria, cheia de graça, o Senhor é convosco. Bendita sois vós entre as mulheres, e bendito é o fruto do vosso ventre, Jesus.
1: Santa Maria, Mãe de Deus, rogai por nós, pecadores, agora e na hora de nossa morte. Amém.
0: Ave Maria, cheia de graça, o Senhor é convosco. Bendita sois vós entre as mulheres, e bendito é o fruto do vosso ventre, Jesus.
1: Santa Maria, Mãe de Deus, rogai por nós, pecadores, agora e na hora de nossa morte. Amém.
0: Glória ao Pai, ao Filho e ao Espírito Santo,
1: como era no princípio, agora e sempre. Amém.

0: Pai nosso que estais no céu, santificado seja o vosso nome. Venha a nós o vosso reino, seja feita a vossa vontade, assim na terra como no céu.
1: O pão nosso de cada dia nos dai hoje. Perdoai-nos as nossas ofensas, assim como nós perdoamos a quem nos tem ofendido. E não nos deixeis cair em tentação, mas livrai-nos do mal. Amém.
0: Ave Maria, cheia de graça, o Senhor é convosco. Bendita sois vós entre as mulheres, e bendito é o fruto do vosso ventre, Jesus.
1: Santa Maria, Mãe de Deus, rogai por nós, pecadores, agora e na hora de nossa morte. Amém.
0: Ave Maria, cheia de graça, o Senhor é convosco. Bendita sois vós entre as mulheres, e bendito é o fruto do vosso ventre, Jesus.
1: Santa Maria, Mãe de Deus, rogai por nós, pecadores, agora e na hora de nossa morte. Amém.
0: Ave Maria, cheia de graça, o Senhor é convosco. Bendita sois vós entre as mulheres, e bendito é o fruto do vosso ventre, Jesus.
1: Santa Maria, Mãe de Deus, rogai por nós, pecadores, agora e na hora de nossa morte. Amém.
0: Ave Maria, cheia de graça, o Senhor é convosco. Bendita sois vós entre as mulheres, e bendito é o fruto do vosso ventre, Jesus.
1: Santa Maria, Mãe de Deus, rogai por nós, pecadores, agora e na hora de nossa morte. Amém.
0: Ave Maria, cheia de graça, o Senhor é convosco. Bendita sois vós entre as mulheres, e bendito é o fruto do vosso ventre, Jesus.
1: Santa Maria, Mãe de Deus, rogai por nós, pecadores, agora e na hora de nossa morte. Amém.
0: Ave Maria, cheia de graça, o Senhor é convosco. Bendita sois vós entre as mulheres, e bendito é o fruto do vosso ventre, Jesus.
1: Santa Maria, Mãe de Deus, rogai por nós, pecadores, agora e na hora de nossa morte. Amém.
0: Ave Maria, cheia de graça, o Senhor é convosco. Bendita sois vós entre as mulheres, e bendito é o fruto do vosso ventre, Jesus.
1: Santa Maria, Mãe de Deus, rogai por nós, pecadores, agora e na hora de nossa morte. Amém.
0: Ave Maria, cheia de graça, o Senhor é convosco. Bendita sois vós entre as mulheres, e bendito é o fruto do vosso ventre, Jesus.
1: Santa Maria, Mãe de Deus, rogai por nós, pecadores, agora e na hora de nossa morte. Amém.
0: Ave Maria, cheia de graça, o Senhor é convosco. Bendita sois vós entre as mulheres, e bendito é o fruto do vosso ventre, Jesus.
1: Santa Maria, Mãe de Deus, rogai por nós, pecadores, agora e na hora de nossa morte. Amém.
0: Ave Maria, cheia de graça, o Senhor é convosco. Bendita sois vós entre as mulheres, e bendito é o fruto do vosso ventre, Jesus.
1: Santa Maria, Mãe de Deus, rogai por nós, pecadores, agora e na hora de nossa morte. Amém.
0: Glória ao Pai, ao Filho e ao Espírito Santo,
1: como era no princípio, agora e sempre. Amém.

0: Pai nosso que estais no céu, santificado seja o vosso nome. Venha a nós o vosso reino, seja feita a vossa vontade, assim na terra como no céu.
1: O pão nosso de cada dia nos dai hoje. Perdoai-nos as nossas ofensas, assim como nós perdoamos a quem nos tem ofendido. E não nos deixeis cair em tentação, mas livrai-nos do mal. Amém.
0: Ave Maria, cheia de graça, o Senhor é convosco. Bendita sois vós entre as mulheres, e bendito é o fruto do vosso ventre, Jesus.
1: Santa Maria, Mãe de Deus, rogai por nós, pecadores, agora e na hora de nossa morte. Amém.
0: Ave Maria, cheia de graça, o Senhor é convosco. Bendita sois vós entre as mulheres, e bendito é o fruto do vosso ventre, Jesus.
1: Santa Maria, Mãe de Deus, rogai por nós, pecadores, agora e na hora de nossa morte. Amém.
0: Ave Maria, cheia de graça, o Senhor é convosco. Bendita sois vós entre as mulheres, e bendito é o fruto do vosso ventre, Jesus.
1: Santa Maria, Mãe de Deus, rogai por nós, pecadores, agora e na hora de nossa morte. Amém.
0: Ave Maria, cheia de graça, o Senhor é convosco. Bendita sois vós entre as mulheres, e bendito é o fruto do vosso ventre, Jesus.
1: Santa Maria, Mãe de Deus, rogai por nós, pecadores, agora e na hora de nossa morte. Amém.
0: Ave Maria, cheia de graça, o Senhor é convosco. Bendita sois vós entre as mulheres, e bendito é o fruto do vosso ventre, Jesus.
1: Santa Maria, Mãe de Deus, rogai por nós, pecadores, agora e na hora de nossa morte. Amém.
0: Ave Maria, cheia de graça, o Senhor é convosco. Bendita sois vós entre as mulheres, e bendito é o fruto do vosso ventre, Jesus.
1: Santa Maria, Mãe de Deus, rogai por nós, pecadores, agora e na hora de nossa morte. Amém.
0: Ave Maria, cheia de graça, o Senhor é convosco. Bendita sois vós entre as mulheres, e bendito é o fruto do vosso ventre, Jesus.
1: Santa Maria, Mãe de Deus, rogai por nós, pecadores, agora e na hora de nossa morte. Amém.
0: Ave Maria, cheia de graça, o Senhor é convosco. Bendita sois vós entre as mulheres, e bendito é o fruto do vosso ventre, Jesus.
1: Santa Maria, Mãe de Deus, rogai por nós, pecadores, agora e na hora de nossa morte. Amém.
0: Ave Maria, cheia de graça, o Senhor é convosco. Bendita sois vós entre as mulheres, e bendito é o fruto do vosso ventre, Jesus.
1: Santa Maria, Mãe de Deus, rogai por nós, pecadores, agora e na hora de nossa morte. Amém.
0: Ave Maria, cheia de graça, o Senhor é convosco. Bendita sois vós entre as mulheres, e bendito é o fruto do vosso ventre, Jesus.
1: Santa Maria, Mãe de Deus, rogai por nós, pecadores, agora e na hora de nossa morte. Amém.
0: Glória ao Pai, ao Filho e ao Espírito Santo,
1: como era no princípio, agora e sempre. Amém.

0: Pai nosso que estais no céu, santificado seja o vosso nome. Venha a nós o vosso reino, seja feita a vossa vontade, assim na terra como no céu.
1: O pão nosso de cada dia nos dai hoje, perdoai-nos as nossas ofensas, assim como nós perdoamos a quem nos tem ofendido. E não nos deixeis cair em tentação, mas livrai-nos do mal. Amém.
0: Ave Maria, cheia de graça, o Senhor é convosco. Bendita sois vós entre as mulheres, e bendito é o fruto do vosso ventre, Jesus.
1: Santa Maria, Mãe de Deus, rogai por nós, pecadores, agora e na hora de nossa morte. Amém.
0: Ave Maria, cheia de graça, o Senhor é convosco. Bendita sois vós entre as mulheres, e bendito é o fruto do vosso ventre, Jesus.
1: Santa Maria, Mãe de Deus, rogai por nós, pecadores, agora e na hora de nossa morte. Amém.
0: Ave Maria, cheia de graça, o Senhor é convosco. Bendita sois vós entre as mulheres, e bendito é o fruto do vosso ventre, Jesus.
1: Santa Maria, Mãe de Deus, rogai por nós, pecadores, agora e na hora de nossa morte. Amém.
0: Ave Maria, cheia de graça, o Senhor é convosco. Bendita sois vós entre as mulheres, e bendito é o fruto do vosso ventre, Jesus.
1: Santa Maria, Mãe de Deus, rogai por nós, pecadores, agora e na hora de nossa morte. Amém.
0: Ave Maria, cheia de graça, o Senhor é convosco. Bendita sois vós entre as mulheres, e bendito é o fruto do vosso ventre, Jesus.
1: Santa Maria, Mãe de Deus, rogai por nós, pecadores, agora e na hora de nossa morte. Amém.
0: Ave Maria, cheia de graça, o Senhor é convosco. Bendita sois vós entre as mulheres, e bendito é o fruto do vosso ventre, Jesus.
1: Santa Maria, Mãe de Deus, rogai por nós, pecadores, agora e na hora de nossa morte. Amém.
0: Ave Maria, cheia de graça, o Senhor é convosco. Bendita sois vós entre as mulheres, e bendito é o fruto do vosso ventre, Jesus.
1: Santa Maria, Mãe de Deus, rogai por nós, pecadores, agora e na hora de nossa morte. Amém.
0: Ave Maria, cheia de graça, o Senhor é convosco. Bendita sois vós entre as mulheres, e bendito é o fruto do vosso ventre, Jesus.
1: Santa Maria, Mãe de Deus, rogai por nós, pecadores, agora e na hora de nossa morte. Amém.
0: Ave Maria, cheia de graça, o Senhor é convosco. Bendita sois vós entre as mulheres, e bendito é o fruto do vosso ventre, Jesus.
1: Santa Maria, Mãe de Deus, rogai por nós, pecadores, agora e na hora de nossa morte. Amém.
0: Ave Maria, cheia de graça, o Senhor é convosco. Bendita sois vós entre as mulheres, e bendito é o fruto do vosso ventre, Jesus.
1: Santa Maria, Mãe de Deus, rogai por nós, pecadores, agora e na hora de nossa morte. Amém.

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0: 18:59.
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0: Bom, estamos chegando ao final de mais essa edição do programa Na Balada. Quero agradecer a todos pela companhia. Meu muito obrigado. Você pode acompanhar a gente aí pelas nossas redes sociais. Tem o meu Instagram, DJ Paulo Souza 79. Também tem o meu Facebook, DJ Paulo Souza 79. Também tem o meu canal no YouTube, DJ Paulo Souza Na Balada, certo? Também quero dar um toque para vocês aí que todo sábado, a partir das 8 horas da noite, estamos ao vivo aí com a transmissão do programa Na Balada no nosso canal no YouTube e também no canal do Facebook, beleza? É só chegar e conferir. Bom, o programa Na Balada também está lá no site da centraldj.com.br. Lá você encontra o programa Na Balada e todas as suas edições, certo? Bom, quero agradecer a todos. Até a próxima com mais uma edição aí do programa Na Balada.
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1: 20 horas e 7 minutos.
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3: 20 horas e 30 minutos.

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0: 20h49.
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